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4: 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Nós outros estamos aqui uma vez mais, amigos de la Rádio Unifé, uma vez mais com um programa de fé, de vida, para usted que está vivendo momentos de dificuldades, momentos, sabe, duros, de vícios em la família, enfermedades que os médicos não descubrem na causa, você que está vivendo na situação que talvez você nunca imaginou viver. Quédate conosco em nesses próximos minutos que você vai escutar aqui testemunhos, você vai escutar aqui mensagens de fé e com certeza vendrá de encontro às suas dificuldades. Vamos agora a uma canção e um rato mais já regressaremos falando sobre a cura que cambia e que transforma.

0: também aqui estamos de regresso uma vez mais para poder hablar de este viernes. Todos os viernes, amigo, amiga, nós realizamos aqui em nosso templo e nossa igreja evangélica cristiana uma oração de liberação e sanidade. Para quem é estas orações? Essas orações é para você que, sabe, está vivendo uma situação que não há uma explicação. Sabe aquela enfermidade que os médicos não descobrem a causa? Aquele insônia que você não sabe por quê, que a diário você coloca a cabeça na almohada e não dorme bem? Aquelas pesadilhas, aqueles pensamentos malos, você que está vivendo uma depressão tão forte que você já não sabe mais o que fazer, você não tem ânimo para nada. Quando você desperta em la manhã, não há ânimo de sair da cama. Você que está vivendo momentos assim, onde você percebe que está sendo vítima de um mal. Você vai acompanhar agora uma promo que habla de los 10 sintomas que caracterizam que o mal está atuando em la vida de uma persona. E se você estiver passando por um ou mais desses sintomas, ponga muita atenção, porque pode ser que o mal esteja atuando em sua vida ou em seus caminhos e podemos ajudar-lhe. Acompanhe.
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0: Muito bem, aqui estamos, uma vez mais, amigos e amigas da Rádio Unifé. Você pôde acompanhar a história de Dulce, sabe que viveu momentos difíceis, duros, viveu uma situação onde parecia não haver uma salida, pero hubo na salida, hubo la solução para seus problemas e para você também habrá. Se você está vivendo isso hoje, se o passado de Dulce talvez seja seu presente, seja sua realidade, el dia de hoje, participe conosco este dia viernes de uma cadena de liberação e sanidade e, por fé, você será livre de todos esses problemas de ordem espiritual. Isso acontece, essa cadena de oração e liberação e sanidade acontece em todas nossas igrejas universal do país, de todos nossos, em todos os departamentos que temos na Igreja Universal. Você pode acercar-se este dia viernes e com certeza levamos ajudar e você, por fé, vencerá essa situação que você está enfrentando. Temos uma em São Martim, você que nos escute de São Martim, temos aí em Avenida Moração, número 6, a la par del Banco da Vivienda. Temos aí nossa Igreja Universal, onde você pode participar este dia de viernes, às 7 da manhã, temprano, já temos a primeira oração, às 10 da manhã, 3 ou 5 da tarde, você não paga nada, não importa sua religião, sua crença, todos serão bem-vindos. Pero se você vive em alguma outra zona, cá de São Salvador, por el número 7808-8339, você nos pode enviar um mensagem e com gusto lhe daremos a direção da igreja mais cercana a seu domicílio. 7808-8339. Aqui estaremos à ordem para ajudar a você a sair desta situação. Ha sido um gusto haver estado acá em desses minutos. Bendiciones a todos.
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1: Olá, que tal? Que Deus ilumine a sua vida, muita luz a você que acompanha esta programação, que o Espírito de Deus ilumine seus caminhos, que o Espírito de Deus seja com você neste momento. Que o Espírito de Deus ilumine seus caminhos para que você salga adelante, para que você não mire hacia atrás e veja o que Deus quer ser por delante, o que Deus quer ser por delante. E assim, amiga, amigo, uma vez sendo você uma pessoa perseverante, uma pessoa fiel, todo lhe vai salir bem. Iniciamos agora o programa Prosperidade com Deus. Pastor Leonardo, é um gosto estar aqui com você.
2: Así es, un gusto estar aquí con usted también, Pastor Elielton, y con todas estas personas que están escuchando esta programación. Y desde ahora ya colocamos a su disposición el número de teléfono 7808-8339, donde usted puede enviar también sus consultas, preguntas y pedidos en el transcurso del programa.
1: Yo quiero dar a usted tres pasos para prosperar. E principalmente prosperar com Deus. Se você puder, anote-lo, apunte-lo, porque estes três passos são de extrema importância para que você possa alcançar uma vida de êxito. Primeiro passo, poner a Deus em primeiro lugar. A Bíblia, no livro de Mateus, capítulo 6, 33, ele disse: mais buscar primeiramente o reino de Deus e sua justiça, e todas estas coisas os serão añadidas. Ou seja, quando colocamos a Deus em primeiro lugar, todas as demais coisas são añadidas. Então, a verdadeira prosperidade começa quando Deus ocupa o primeiro lugar em nossas decisões, em nossas ocupações, em nossas prioridades, em nossa vida em geral. Segundo passo para prosperar com Deus, ser fiel e obediente. Era o que estávamos falando, Pastor Leonardo, sobre isso, né? A pessoa ser obediente à palavra de Deus, não?
2: Exatamente. Existe um poder que a pessoa conquista, que a pessoa tem e alcança quando ela toma a decisão de obedecer a palavra de Deus.
1: Ele disse em Isaías 1:19: se queres e obedeceis, mira aí, se queres e obedeceis, comereis lo mejor de la tierra. A obediência abre caminhos para que Deus bendiga o trabalho, los proyectos, las finanzas, el negocio, la obediencia a Dios. Y tercero y último paso para prosperar, actuar con fe y perseverancia. Sea una persona de fe y entienda, nada acontece de la noche a la mañana. Todo exige una perseverancia. En el libro de Salmos 37:5, ele disse: encomenda ao Senhor tu caminho, confia em Ele e Ele actuará. Ou seja, a fé não é só crer, sino também actuar. A crença e o actuar caminham juntos. Perseverar e não rendir-se é a clave para que uma pessoa alcance uma vida de êxito. Então, só fazendo um pequeno resumo, Pastor Leonardo, poner a Deus em primeiro lugar, primeiro passo. Ser fiel e obediente a Deus, segundo passo. E actuar com fé e perseverança. Creio que esses três passos é o início para que a pessoa possa começar a viver uma vida exitosa.
2: Exatamente, quando se leva à prática, porque você falou de que se quieres, aquel versículo comenta, se quieres, comeréis lo mejor. E as pessoas a veces piensan, eu quero, mas não tomo uma atitude. E aí é onde entra esses três passos, que são três passos que a pessoa tem que levar à prática para demonstrar que realmente a pessoa quer comer lo mejor desta terra.
1: Assim é. Vamos falar mais no transcurso da programação. Você pode escrever-nos a nosso WhatsApp, 7808-8339. Estamos aqui listos e preparados para atender a todos os temas. Chame-nos agora, 7808-8339.

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1: Muito bem, meus estimados, se você está desesperado, angustiado, pensando que para sua vida não há salida, não há solução, não cambie de estação. E nesta programação, levamos a ensinar a salida para toda esta situação. Você que está desempleado, você que ha sido diagnosticado com uma enfermidade que os doctores lhe han dicho que para esta enfermidade há tratamento, pero não há cura. Pero sepa que a última palavra, Deus la tiene. Você que sufre por ter um familiar privado de libertad, la ausência de este ser querido lo lastima. Aqui estamos para lhes ajudar. Já há pessoas que se han comunicado com nós e han derrado seus nomes para la oração. Temos acá la senhora, el senhor Rosário de Los Ángeles Callejas, pide oração. Temos aqui Daniel Escobar, também nos pide oração. Temos acá la senhora Ana Janet, pedindo também oração. Temos Eduardo Ortiz, que também nos pide oração. Prepare um vaso com água, porque em los instantes finales deste programa estaremos realizando uma oração em seu favor. E eu quero compartilhar com você uma palavra que está escrito acá em São Mateus, capítulo 18, versículo 20. Esta palavra foi dita por el próprio Senhor Jesus, porque donde estão dois ou três reunidos em mi nombre, allí estoy yo en medio de ellos. Amigo, amiga, yo quiero hablar con usted que hay un Dios, que Ele não está ausente, Ele está presente. Ele está aí, cerca de usted. Ele sabe cada lágrima que cai. Ele sabe o problema que lhe ha impactado. Ele sabe las noches en vela. Ele sabe de sua desesperação, e por meio deste programa, Ele está sonando a trompeta, Ele está chamando-te, não é mera casualidade. Deus não trabalha com casualidade, Deus é um Deus de propósito. Ele lhe ha hecho escuchar esta programação, porque Ele tem um propósito para a sua vida. Oi, Gaps, se nadie lhe crê, se nadie deposita em você fé, esperança, Deus confia em você. Há um potencial dentro de você. Não permita que os problemas lhe roubem a esperança, lhe roubem a fé. Você nasceu para vencer, você nasceu para brilhar. Dias melhores vendrão. Creia, você todavia não ha vivido os melhores dias de sua vida. E eu quero acá convocar todos aqueles que necessitam do auxílio divino, que necessitam de uma intervenção divina, para que neste domingo você se reúna com nós, porque, como bem ha dicho o Senhor Jesus, donde estão dois ou três reunidos em seu nome, allí Ele estará. E neste domingo, Deus los espera. Incluso estamos pedindo para que todos traigam uma boteja de água, para que la misma seja consagrada, para que através da fé chegue à sua vida a sanidade, a liberação, a sanidade, o milagro que você tanto necessita. Pare de pensar que para sua vida não é salida, que você é um caso perdido. Para Deus não existe nada impossível. Para Deus, todo é possível. Por isto, neste domingo, acuda à La Universal mais cercana à sua casa, seu domicílio. Estamos esparcidos por todo o território salvadorenho: Ahuachapán, Chauchuapa, Sonsonate, Lourdes, Santa Ana, por la parte del Oriente, estamos em San Miguel, estamos em Usulutã, São Francisco Gotera, em Zacatecoluca, acá em la zona metropolitana também, São Marcos, Mexicanos, acá em Santa Tecla, em Soyapango, em Corrutepec, em Sutepec, você pode acudir nesse domingo na Universal mais cercana a você, lleve uma botejita com água. E não importa qual seja a sua religião, amigo católico, evangélico, espiritista, e neste domingo as portas estarão abertas e você será muito bem-vindo. Ele, senhor Obispo Fernando, estará com equipo de fé neste domingo às 9:30 da manhã em nossa sede nacional, ubicada em sobre a 2ª Avenida Sur, 530, entre a 8ª e 10ª Calle Oriente, no Centro Histórico de San Salvador. Seu servidor estará com todos vocês acá em nosso santuário em Santa Tecla, Cade José Siriaco Lopes, número 48. Estamos a 30 metros del Parque San Martín. Você será nosso invitado todo especial. E para mais informações, você pode seguir marcando no 7808-8339 e também para deixar seu nome para ele momento de la oração. Temos acá nomes de pessoas, temos acá ele, senhor Milton Ayala, que pede oração. Temos acá Nelson Benavides, que também pede oração. Temos acá ele, senhor Walter, acá de la Libertad. Um saludo a todos os amigos aí de la Libertad, que Deus me los bendiga. Você que me escute também de Zaragoza, de Ciudad Arce, de Comasagua, de San Juan Opico, acá de Ciudad Melior, acá e nesse domingo los esperamos. E vamos acompanhar agora testemunhos de pessoas que através desse tratamento que é realizado cada domingo han obtenido milagros.
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